0: No podía ni dar paso, andaba con bastón, ni aún con el bastón sentía paz ni tranquilidad.
1: Hace 2 años ese dolor nunca me había quitado.
2: Ya tenía como 5 años de que la rodilla.
3: 5 años con dolor de rodilla.
4: Hace 2 años me cayó un dolor aquí en los brazos. Los dos me dolían igual.
5: Y tenía una bacteria que...
3: ¿Una bacteria en el estómago? En
5: el estómago.
6: Fui al hospital urgentemente porque estaba mal de los riñones.
3: Mas al Señor vuestro Dios serviréis, y Él bendecirá tu pan y tu agua, y quitará de en medio de vosotros todas las enfermedades.
0: Ahora yo camino bien y no me duele
3: ahora
0: nada.
6: Y mire, gracias a Dios, ahora no me duele nada.
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3: rodilla. 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
4: Ahora he sido curada y que este dolor ya no va a volver.
6: Ahora yo no siento el dolor. Ya no.
0: No, yo le pedí por todo y estoy bien. Gracias a Dios.
3: Curada.
7: Certa vez, Jesus hizo una pregunta: por que estáis enojados comigo? Porque sané por completo a um homem no dia de repouso? Jesus sanou por completo. Você quer sanidade completa? Completa. Não por la metade. Não apenas um alívio, pero ser sanado por completo. Ah, me gustaría, obispo. Me gustaría mucho. Entonces, haz lo siguiente. Mándenos un mensaje ahora en el WhatsApp diciendo: yo quiero ser sanada por completo. No a las medias. No por la mitad, un porcentaje. Sentirme mejor, no. Lo que Deus, o que Jesus dijo é: porque lo sané por completo? Por completo. Esta é a sanidade divina, la que Ele quer fazer em sua vida. Então, chame-nos, diga: eu quero a sanidade por completo. Por completo. Não se paga nada. Não estou dizendo para você chamar para cobrar-te algo, não. Mas para que você manifeste a fé. Para que manifestes a fé neste Deus que sana por completo. Ou apenas repita aí. Repita: Jesus Cristo me sane por completo. Diga aí dentro de seu carro. Diga para ele: Senhor Jesus, eu quero a sanidade por completo. Sana meu filho por completo. Sana meu marido por completo. A minha mamá. Sana minha família por completo. Porque é isso que está escrito. Por que estáis enojados comigo? Porque há quem se enoja. Aí quem está enojado. E Jesus disse: por que estáis enojados comigo? Porque sanei por completo a um homem en el dia de repouso. Imagine-se. A vezes, você venir, alguém se vai enojar. Ah, não, mamá, aí não. Aí na Igreja Universal, não. E se você vier, eles vão quedar enojados. Aí você vai dizer: por que estás enojada, minha? Porque Jesus me sanou por completo. Então, não importa quem se enoje. Não importa a dificuldade que seja para chegar este domingo, o último domingo de setembro. Aunque seja difícil. Aunque la gente se enoje, ou en el camino, la gente se enoje con usted. ¿Dónde vas, mamá? ¿A dónde estás ahí con esta botella? ¿Dónde vas? ¿A dónde piensas que vas? E você disse: vou buscar minha sanidade por completo. Escutei na rádio. Eu escutei na rádio, irmã. Eu escutei na rádio e a voz que falava na rádio quedou aqui e eu la escuto, la sueño. Jesus me sana por completo. E eu he creído. Porque é justamente o que eu quero. Não quero ser curado por la mitad. Eu não quero ser curado a medias. Eu quero ser curado por completo. Por completo. E não importa quem se vai enojar. Mas domingo eu vou estar em el templo de los milagros. E vou conquistar minha sanidade completa. Não vai quedar nada. Não vai quedar sequela, não vai quedar nada, nenhum dolorcito. Não vai quedar nada, nenhum dolorcito. Nada.

cambiar porque o local já está preparado. 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Porque sané por completo a un hombre en el día de reposo. Imagine. ¿Por qué estás enojado conmigo? Porque sané a usted o a su mamá por completo en este domingo. Ah, amigo, amiga, venga a participar como yo quisiera que usted viniera. Por usted, sabe, por el bien a usted, como yo quisiera que usted llegase. No importa, no, mas yo tengo mi iglesia, yo tengo mi religión, yo tengo mi creencia. Sí, pero también tienes la enfermedad. Usted también está ahí malo. Também é uma realidade. Eu não estou aqui falando de igreja. Eu não estou aqui falando de religião. Não, não, não, não, não. Estou aqui falando para que Deus. Aqui, ó, o Evangelho de Juan, capítulo 7, versículo 23. Por que estás enojados comigo? Porque sanei por completo. Aqui está escrito. Sané por completo. Quem sanou por completo? Jesus Cristo. E a gente quedava enojada com ele, por ele haver sanado a um homem completamente. E é isto que você vai escuchar de seu doutor. Pero primeiro, te vas a venir acá com a botijita com água. Porque você vai escuchar de seu doutor. Ele vai dizer: Senhora Maria, Doña, Don José, increíble. Tus riñones te estão sanado por completo. Não há nenhuma mancha, já não há mais nada. Você está sanado por completo. Desafio lançado para você que quer ter a sanidade completa. Você que passou por uma cirurgia, pero você disse: não, não, não, não, não, não estou bem por completo. Aún no, bueno, então vas a quedar. O que lhe falta é usar a fé. E essa fé te vai sanar por completo. 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Aí está a Igreja Universal. E lo mismo que você escute aqui na rádio, El Mundo 93.7 FM,
vai passar aí.

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1: Olá, que tal? Que Deus ilumine a sua vida, muita luz a você, a toda a sua família, que a luz do Espírito Santo ilumine seus caminhos. Iniciamos agora, uma vez mais, o programa Prosperidade com Deus. Estamos aqui listos e preparados para ajudar-lhes, atender-lhes. Você que nos escute desde seu trabalho, desde sua casa, desde seu comércio, desde seu auto, você que vai manejando, você que talvez está aí acompanhando a programação de Rádio El Mundo. Estamos aqui já listos e preparados para mostrar para você que há uma salida para esse problema financeiro que você está tendo. Essa situação crítica que você ha passado, este sofrimento que ha hecho de sua vida impossível. 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Estamos listos e preparados para atendê-los, ok? Agora, em alguns minutos, você vai acompanhar a história de Verônica. Estamos na expectativa, porque este lunes 28 tendremos em nosso Congresso de Prosperidade com Deus a entrada do Arca da Aliança, um evento que se realiza uma vez ao ano, um evento assim especial para todas as pessoas. Estaremos falando mais logo a continuação da canção.

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